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0: com muito orgulho. Nesse momento, eu convido as Garotinhas de Ouro a cantar essa canção comigo.
1: Obrigada, Chiru Missioneiro. Que alegria para nós, as Garotinhas de Ouro, fazermos

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8: Sim, senhores, este tema que vou resaludarle, ¿no? Porque desde ayer nos está diciendo y hoy nos está complementando nuevamente, porque nuestro amigo Roberto, que está cumpliendo años el día martes 13, pero como hacemos el programa, dice, saludame en este domingo sertanejo con toda onda. Así que Roberto, participando por el sorteo también con 625, dale, este tema para él, ¿eh? Y también para nuestro amigo Mario da Rosa, que nos está diciendo que está acostado, pero con ganas de bailar, ¿eh? Bueno, no sé cómo hacer, pero dale.

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0: E gostou de dar um gritinho pra mim, por favor? Obrigado, gente.
1: Obrigada.
0: Oh, obrigado, viu?
2: Bem-vindo ao meu mundo!